Porque aonde a gente, aonde se bate o mancar, é justamente quando estão fabricando um carro de boi. Que o mancar é justamente...